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1: Aí, compadre. Acabou a mamata. É hora do berço. Olha ele pro berço. Vamos dormir, minha gente. Então, acabou. Caput. Lockdown. Valeu. Até mais.
2: Deus salve. Deus salve. 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Na tarde do domingo azul.
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